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0: Que Deus vos abençoe sempre, que estejam sempre conosco. Obrigado por acreditarem em nós.
1: Obrigado, Campo Pequeno. Agora é a nossa vez. Queremos que cantem esta música com o vosso coração, com a vossa alma.
0: Sem dúvidas, vocês fizeram desta música uma das mais ouvidas de sempre aqui em Portugal. Queríamos também mandar,
1: Campo Pequeno, assim.
0: Queríamos mandar um beijo enorme para o grupo.

Até meio tempo. 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

0: Obrigado, obrigado, obrigado, Coliseu, obrigado do fundo do meu coração.
1: Eu quero ver o barquinho aí, vamos embora, toda a gente tem saudades, vamos embora. Valeu, Adelio.

0: Eu no final desta música tinha que dizer estas palavras. Esta música é dedicada a Cabo Verde, São Tomé, Guiné, Angola, Brasil, Portugal. E agora, como já reparei que vocês estão muito bem afinados, e as meninas principalmente,
1: muito obrigado do fundo do meu coração. Jamais irei esquecer desse dia.

0: Muito obrigado. Vamos cantar mais uma? Vamos cantar quantas hoje? É 6? Uai, mas acústico assim tem que ser 6, né, gente? 600.
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Lisboa, nós conseguimos. Graças a vocês, nós fizemos um grande show, dançamos Ralph Macchio Pequeno. Muito obrigado! Espero que esse seja o último grande show, dançamos Ralph. Agora essa vocês. Essa música não me toca.

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Boa tarde, estimado ouvinte, seja bem-vindo a esta terceira emissão no período da tarde, para hoje domingo, dia 7 de junho de 2026, a emissão esta, caro ouvinte, que vamos até bem perto das 17 horas, que será conduzido por mim, Carmen Albino. Eu quero acreditar que tudo está a correr bem do outro lado, sendo domingo, caro ouvinte, acredito que a esta altura muita gente já está em casa depois de um dia, depois de uma tarde, aliás, de um dia, não é, de culto ou missa. E aproveitar também para poder finalizar o fim de semana da melhor forma possível, principalmente na companhia da Rádio Cidade Beira 105.2, e grata só pela sua preferência, acho que é o seu canal de eleição.

caro ouvinte, nesta companhia radiofónica, até às 17 horas, nós vamos trazer para si muita música variada, agradável aos seus ouvidos, não só também palavra amiga. E a esta altura quero felicitar a si que colhe mais uma rosa no Jardim da Vida hoje, dia 7 de junho. Felicidades, muita bênção. E que tudo corra bem nesta nova fase, assim que está incomodado, rápido das melhores. E assim que a esta altura está em casa a descansar, aproveite para poder também renovar as energias para dar seguimento com a semana laboral. E assim que está a conduzir, caro ouvinte, conduza com muita prudência, observando as regras de trânsito. E nós vamos, a esta altura, acompanhar música agradável aos seus ouvidos e, principalmente, que marca um fim de semana. Ótima escuta, boa tarde e até já.

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14 horas, aliás, 16 horas e 14 minutos. Caro ouvinte, queremos pedir as nossas sinceras desculpas pela interrupção que tivemos devido ao corte da corrente elétrica e já retomamos para a última hora desta emissão domingal, não é? Onde vamos até bem perto das 17 horas, como bem dissemos. E caro ouvinte, continuação de

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Já a seguir, abrimos a revista dos Estados Unidos de música, publicada semanalmente pela Penske Media Corporation. A revista fornece, portanto, paradas musicais, notícias, vídeos e opiniões, resenhas, eventos e estilos relacionados à indústria musical. Suas paradas musicais incluem o Hot 100, as 100 músicas mais ouvidas nos Estados Unidos da América, e para o top aqui da Cidade FM vamos apenas extrair as primeiras 10 músicas mais ouvidas nos Estados Unidos e pelo mundo aí fora. Passamos para a contagem decrescente, começamos na 10ª posição, que é ocupada por esta menina, chama-se Kenline, a música Folded, na 10ª posição da Billboard dos Estados Unidos da América, as 10 mais ouvidas do mundo.

Nas 10 mais populares nos Estados Unidos da América esta semana, esta menina Caroline com o tema Fall It ocupa 10ª posição e na contagem decrescente tem a 9ª posição esta semana a Taylor Swift e a música The Fate of Ophelia. Ela que mantém-se nesta parada musical nas últimas 3 semanas, só muda de posição e esta semana encontra-se na 9ª posição.

Alguns seguidores e fãs da Taylor apontam como esta proposta sendo música do ano para a carreira de Taylor Swift. The Fate of Ophelia a ocupar a nona posição das mais populares, mais ouvidas pelo mundo aí fora. De acordo com a Billboard 100, estamos apenas a olhar as primeiras 10 músicas e na contagem decrescente. A oitava posição é também ocupada por esta menina, chama-se Pink Panthers. A música Startside está na oitava posição esta semana.

Trust com Stateside mantém-se esta semana na oitava posição com este tema Stateside, e na sétima posição é ocupada também por este grande som do Hendrix, intitulado Golden, e alguns seguidores do Hendrix apontam esta música como merecedor do Grammy para esta temporada. Será?

Hendrix a trazer um pouco mais de vibe nesta parada das primeiras 10 mais populares à volta do mundo com este Golden. Ocupa a 7ª posição nesta semana. Quem também não desgruda desta parada durante 3 semanas é esta menina, chama-se Olivia Dan, traz-nos aqui So Easy to Fall in Love. Está na 6ª posição esta semana.

0: estamos no ranking principal que classifica os 10 singles mais populares nos Estados Unidos da América, baseando-se em vendas físicas e digitais, produções em rádios e streaming. E na contagem decrescente, passamos agora para a quinta posição deste top dos 10 singles mais ouvidos à volta do mundo. É ocupada, naturalmente, com Alex Warren e a música Ordinary.
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também é apontado como um dos candidatos para Grammy temporada 2026. Chama-se Alex Warren. Estamos a ver o single internacional Ordinary a fazer parte também da top 10 dos singles mais ouvidos, este top que serve como um termómetro para a indústria musical, ajudando a identificar tendências, novos talentos e o impacto de artistas consolidados. E na quarta posição, quem é que está lá? Bruno Mars, a manter-se cada vez mais próximo da primeira posição.

Por muitas semanas, nas primeiras 10 mais ouvidas deste top 100, portanto, dos singles mais ouvidos à volta do mundo, e já a seguir passamos para a posição ocupada mais uma vez por esta menina, Olivia Dan, ela que está em duas posições nesta semana, está na sexta e na terceira posição. E a terceira posição traz-nos o single Man I Need, Olivia Dan.

Olivia Dem em duas posições nesta semana, sexta e terceira posição. Ela trazer a vibe de universos rítmicos dos anos 70 e 80. Finalmente, a geração mais jovem da música já começa a perceber o old school. Estamos com estes grandes singles de passagem aqui na Cidade FM no top 10. Portanto, das 100 músicas mais ouvidas à volta do mundo, a Top Billboard, que serve fundamentalmente para medir a popularidade e o desempenho comercial de músicas e álbuns da indústria musical. Esta indústria que funciona, ou melhor, este top que funciona como um ranking de referência mundial, indicando quais artistas, canções e álbuns estão sendo mais ouvidos, vendidos e transmitidos em um determinado período. E nós, à sexta-feira, trazemos as primeiras 10 músicas mais ouvidas e mais populares à volta do mundo. A segunda posição e mais próximo da primeira posição pertence a este grupo de jovem, o single Swim. Este single, que foi lançado em 20 de março de 2026, é o single principal do álbum Ariranga, marca o retorno dos BTS após o serviço militar. A música, cantada em inglês, usa o mar como uma metáfora para liberdade, autoconhecimento e a decisão de seguir em frente e nadar na vida. O MV foi gravado em um navio histórico em Lisboa. Portanto, o vídeo interessante, dá para ver. Está na segunda posição e cada vez mais próximo da primeira posição. BTS, a seguir, com Swimming.

O grupo sul-coreano BTS entra também para esta parada e agora diretamente na segunda posição. Olha, é uma grande disputa da primeira posição, agora com os BTS na segunda, e a primeira posição é ocupada por um single que está há 5 semanas nas primeiras 10 músicas mais ouvidas à volta do mundo, as primeiras 10 músicas dos 100 singles mais ouvidos. Então, ela está a ocupar, portanto, neste ranking das 10 músicas há 5 semanas, e não vai ser fácil tirar ela desta posição. Mas os BTS também vêm muito forte com este single Swam. Vamos ver o que é que vai acontecer na próxima semana. Está entre as 10 mais ouvidas durante 5 semanas e esta semana ocupa a primeira posição. Cá está ela, a rainha do country music. Ella Langley, com o single internacional Choosing Texas.

Cantora e compositora norte-americana Ella Langley, Choosing Texas, o single internacional a ocupar a primeira posição nas 10 mais populares, de acordo com Billboard. E ela mantém-se em 5 semanas, portanto, neste top das primeiras 10 músicas mais ouvidas à volta do mundo. Ellen Langley, portanto, com este single traz a repercussão com vídeo oficial e apresentações ao vivo, marcando o estilo de Langley como uma das principais forças do country music atual. E assim termina então as 10 mais, portanto, ouvidas à volta do mundo aqui na Cidade FM. Próxima sexta-feira voltaremos a atualizar mais singles internacionais aqui na tua rádio. 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
2: Saudações. Hoje não começa apenas um programa de rádio. Hoje começa uma viagem. Uma viagem feita de lembranças, de canções que embalaram histórias, de músicas que marcaram amores, despedidas, recomeços e conquistas. Está no ar o programa Sons da Memória, porque cada música guarda um momento, cada refrão carrega um rosto, cada melodia tem uma história para contar. Aqui, a vida é narrada através da música. Aqui, as canções não são apenas tocadas, são sentidas. E na nossa estreia, abrimos...

espaço para recordar, emocionar e descobrir como a trilha sonora da vida pode revelar quem somos, de onde viemos e para onde queremos ir. Prepare o coração, aumente o volume e permita-se viajar pelas suas próprias lembranças. Eu sou Maria Estrela Hermínia e a partir de agora começa os Sons da Memória. Seja bem-vindo.

0: E hoje vamos conhecer a história de um grande jovem através das músicas que marcaram momentos da sua vida. Permitam-me desde já cumprimentá-lo e desejar as boas-vindas. Bem-vindo.
1: Obrigado pela oportunidade. Bom, sintam-se todos cumprimentados. Eu sou Marcelo Faustino Pedro Vilangulos. Sou natural de Inhambane, no distrito de Inhassuru.
0: Muito bem. É natural de Inhambane, está agora na província de Sofala, cidade da Beira. Acredito eu que existam várias lembranças, várias memórias que gostaria de partilhar connosco, gostaria de partilhar com quem nos ouve a esta altura. Começamos pela sua infância. Como é que foi a infância do Marcelo?
1: A minha infância foi de infelicidade, também uma parte de felicidade, né? Porque aos meus, sei lá, 11 anos, eu tinha uns dois irmãos mais novos, mas infelizmente acabei perdendo eles no mesmo ano, na mesma semana. É a coisa da família, né? E, bom, mesmo assim, foi marcante mesmo. Daquela vez foi marcante porque logo meu pai teve mais outros e a vida seguiu.
0: Muito bem. E já agora, quais são os sons que marcaram esta infância do Marcelo?
1: Para bem dizer, a música que mais me lembra naquela época é a música de Irmãos Verdade, aquele O Tempo Passa.
0: O tempo passa, não é? E quais são as recordações que tens desta música? Quando tu escutas a música dos Irmãos Verdade, que recordações te vêm à memória?
1: Bom, então, tipo, naquele momento, quando aconteceu aquela tragédia de infelicidade, não sei lá quando, o meu pai sempre escutava aquela canção, O Tempo Passa, O Tempo Passa. Então, sempre que eu lembro daquela canção, eu recordo que as coisas passam, mas se reabilitam ao andar do tempo.
0: Muito bem, amigo ouvinte, vamos agora acompanhar a música dos Irmãos Verdade, O Tempo Passa. E nós voltamos já, não troca de canal.

0: para trás a música dos Irmãos Verdade, O Tempo Passa. Uma música que marcou então um momento triste da vida do nosso convidado. Chama-se Marcelo. Olha, falamos de um momento triste da tua infância. Gostava que falasse de um momento feliz. Do mesmo jeito que te recordas deste momento triste, tu também te recordas deste momento feliz. Partilhe connosco.
1: É ok. Eu acho que o meu único momento feliz foi quando terminei de estudar, porque naquela época estudar era muito difícil lá no meu distrito. Tipo, para ir à escola é um processo muito longo. Para concluir também o ensino básico, é muito difícil, porque você tem que sair de casa, praticamente se entras de manhã, tem que sair de casa mais cedo, 4 horas ou até 3 para lá. Porque lá meio de transporte também é difícil. Já logo que concluí os meus estudos, foi muito marcante, até que minha mãe colocou uma música de Wismasuk, né? Aquele Vanavela.
0: Uh-huh.
1: Colocou aquela música para mim, fui muito feliz naquele tempo.
0: E quando tu escutas esta música de Juiz Masuk, Vanavela, quais são as recordações? Partilha connosco, nós também queremos ter estas fotografias. Queremos ter estas fotografias aqui.
1: Ok, aquilo é tipo, eu mesmo me sentir como se fosse minha mãe, como é que ela achava se sentir naquela época.
0: Exato.
1: Né? Sim, porque ela não acreditava de que eu ia concluir aquilo ali, porque muita gente lá no distrito acaba casando por não ter estudos, essas coisas. Então desistem e casam, se perdem na vida, mas são muito jovens, bons, em termos de condições financeiras também conta.
0: Muito bem. E já agora, diga-nos que lição tu tiraste deste processo de formação, um processo conturbado, porque tinhas que, nos anos em que entravas mais cedo, tinhas que levantar da cama muito mais cedo ainda, e sem contar também com uma certa pressão, porque acredito eu que existe uma certa pressão social, sobretudo vindo da família, porque todo mundo espera, não é, que os seus filhos ou o seu filho vá à escola e termine, mesmo atravessando estas dificuldades. Que lição o Marcelo tirou deste processo?
1: O fato de ter terminado esse concurso, porque vou dizer que é um concurso, é um desafio para fazer esse tipo de coisa. Bom, eu tive que, por mim mesmo, agradecer aos meus pais por terem, pelo menos, terem conseguido me mandarem estudar até o ensino básico. Já de lá para cá, tentei fazer os meus ways também para poder ter um dinheiro para abrir um negócio cá na Beira já.
0: Sim.
1: É onde, vim aqui, vim fazer alguma coisa.
0: Muito bem. Nós daqui a pouquinho vamos falar a respeito disso. Vamos agora ouvir a música do Juiz Masuk, Vanavela. Vanavela.

0: Estamos de volta depois de termos acompanhado a novela dos Wismassu, uma música que por acaso gosto muito, mas também quem é do Sul não tem como não gostar desta música. Eu acho que é o hino de qualquer mãe do Sul. Muito bem, olha Marcelo, vamos agora visitar a tua adolescência. Nós sabemos que a adolescência é a fase de descoberta e é na adolescência que muitas vezes a gente descobre alguma paixão. Mas revela-nos aí uma música que marcou a tua adolescência e diga-nos se houve um amor ligado a esta música ou não.
1: Eu em 2019 tinha uma menina, né? Para bem dizer, ficamos até lá para 2023, por aí. Bom, a gente tinha muitos planos, como todos namorados, né? Tem planos. Mas, enfim, ela acabou, vou dizer assim, né? Ela acabou indo para outro caminho, eu também segui o meu, mas naquela mesma época, tipo, saiu aquela música de Chris Brown, Residual. Yeah, aquela música mesmo marcou muito para mim.
0: Marcou-te bastante, yeah. Não
1: aquela,
0: é?
1: Eu escutar aquela música e lembro sempre dela.
0: Oba! Yeah. Então vamos a isso, DJ. Vamos ouvir Residuals de Chris Brown e voltamos já.

0: Aí está, esta música que traz consigo uma certa paixão, traz consigo um amor, uma lembrança que de alguma forma vais levar para toda a vida. Mas não, cuidado com essa resposta, porque...
1: Não. O tempo passa.
0: Ah, o tempo passa, não é?
1: O tempo passa.
0: Muito bem, muito bem. Então, eu dizia... Vamos falar um pouco sobre a tua vinda, portanto, à Beira, a tua vinda à Sofala. Como é que isto acontece? Como é que tu tomas esta decisão? Foste impulsionado por alguém? Como é que foi isto?
1: Na verdade, eu não fui impulsionado por alguém, só aquilo de... quem cresce lá no distrito nunca vai desenvolver lá também. Tem que sair um pouco de casa para ir procurar lá fora. Então decidi vir para cá. Cheguei aqui, até que fiquei um pouco tempo sem fazer nada. Fiquei muito mesmo sem fazer nada e já tinha perdido esperança. Eu tinha que voltar de novo para lá na Beira. Mas de repente apareceu uma oportunidade aí. Fui fazendo aqueles joelhos, não sei lá quanto. E, bom, consegui testar num salão. Agora já sou da manicure, né? Agora já sou manicure. Faço muita coisa, não é só manicure, né? Faço muita coisa.
0: Mas olha, um passarinho contou-me que nunca foi o teu sonho cuidar, por exemplo, da beleza e da estética das unhas das mulheres.
1: Exatamente.
0: Tu sempre tiveste um outro sonho totalmente diferente desse. Conta-nos um bocadinho sobre este sonho.
1: Bom, eu de princípio, ao estudar lá para trás, eu vinha com um sonho de ser eletricista. Só que ao chegar para lá, décima classe, mudei. Queria já ser só alguém que ajuda, tipo, ser um transportador. Sim, como na minha zona tem falta de transportes, eu queria comprar um carro por lá para ajudar aquelas pessoas que vão à escola, sempre madrugam, vão para lá e não tem como transportar.
0: Muito bem, e já agora, diga-nos qual é a música que marcou esta tua transição, este processo em que tu sais de Inhambane e vens, portanto, para a Sofala, porque eu acredito que existe uma música que tu, de alguma forma, quando te sentias sozinho, quando te sentes sozinho, quando sentes falta da família, de alguma forma tu colocas aquela música e é uma música que te conforta.
1: Bem dizer, a música é de B4 com C4 Pedro, Grita Ei. Tem uma música ali de Grita Ei, do Vitória mesmo.
0: Muito bem.
1: E ele diz que sei que você quer trabalhar, então não cobiça coisa dos outros.
0: Muito bem, vamos acompanhar esta música. Grita E, e nós vamos gritando E deste lado.

0: Muito bem, estamos de volta e nós estamos em conversa com o Marcelo. Marcelo, que é, portanto, o nosso primeiro convidado para esta primeira edição do programa Sons da Memória, um programa que visa, portanto, contar histórias através da música. E já ouvimos aqui quatro músicas, não é?
1: Sim, sim.
0: É, são quatro músicas. E agora, Marcelo? Eu penso que tu já te sentes de alguma forma realizado, né? E eu gostava de saber de si quais são os seus planos para o futuro, porque o Marcelo é jovem e todo jovem é sonhador. Então gostava de saber de si quais são os seus planos para o futuro, o que é que o teu coração anseia, o que é que o teu coração deseja para os teus próximos 5 anos. Como é que tu olhas para o Marcelo daqui a 5 anos?
1: Bom, nunca se sabe o futuro, mas o futuro se faz no presente, né?
0: Exato.
1: Bom, o plano de antes de continuar com comprar um transporte para lá, no distrito, ainda continua. Apenas que já tem alguns lá, mas mesmo assim ainda há carência, né? Ainda há carência. Bom, por mim, é isso. Eu vou sempre continuar com aquele plano até eu conseguir pôr um plano lá. Mas por mim, eu queria que continuasse com aquele sonho, né, de eletricista. Eu queria entrar numa escola com o dinheiro que eu faço por dia, não sei lá quanto. Eu queria, tipo, economizar esse dinheiro, entrar numa escola, conseguir pelo menos um emprego que garante, né? Yeah. Porque negócio às vezes tem caído e tem subidas. Então, tem que ter uma garantia.
0: Exatamente. E já agora, Marcelo, o que é que te motiva? Onde é que tu buscas motivação para poder continuar com o teu trabalho, atendendo e considerando que tu estás longe da tua família? Porque nós sabemos, se tem dito lá fora que nós não conseguimos crescer na nossa zona de conforto. Nunca se fala que quando saímos da nossa zona de conforto existem feridas.
1: Exatamente.
0: Que a gente vai adquirindo ao longo do tempo. São nesses momentos, na verdade, em que nós temos que buscar forças de algum lugar. E eu quero saber de si, Marcelo, onde é que tu buscas força?
1: Bom, minha vontade mesmo, acho que vou dizer que Deus é que me dá essa vontade. Porque eu pedi isso ao sair de lá para cá. Primeiro fiz minhas orações, sempre estava orando para conseguir dinheiro primeiro para vir para cá. Segundo, quando conseguia aquele dinheiro, fazia também orações porque quando chegasse cá encontrasse pelo menos uma oportunidade de eu conseguir me enquadrar e trabalhar, né? Sim, então acho que essa vontade ainda há pela frente.
0: Agora, Marcelo, mesmo para terminar o nosso programa, eu queria muito continuar aqui a conversar contigo, mas nós só temos 30 minutos para o programa Sons de Memória. Para terminar, Marcelo, eu gostava que tu deixasses ficar aqui uma mensagem para quem está, portanto, a acompanhar o nosso programa, principalmente para os jovens. Chamei-te aqui de propósito, porque eu conheço a tua história, já tive a oportunidade de conversar contigo antes.
1: Sim, sim.
0: E eu conheço a tua história e eu gosto de conversar com jovens que não se deixam abater, não se deixam levar pelas dificuldades da vida, porque a minha história também não é diferente da história do Marcelo, não é diferente da história de qualquer outro jovem que está neste momento, portanto, a acompanhar. Então eu gostava que tu deixasses ficar uma mensagem para aquele jovem que de alguma forma sente-se desanimado, porque talvez está a passar por alguma dificuldade, está a passar por alguma necessidade e acredita que, olha, se calhar o refúgio sejam as drogas, seja a bebida, para as mulheres seja a prostituição e tantos outros males que a vida nos oferece. Então gostava que deixasses ficar uma mensagem e por fim uma música também, não é?
1: Sim, sim.
0: Para fecharmos o nosso programa.
1: Ok. Bom, para os jovens todos que estão na escola, tanto como aqueles que não estão a estudar por causa de dificuldades também financeiras. Bom, é só saber que tudo é possível. Só acreditando, tudo é possível. E batalhar também. Quando te encontra uma oportunidade, você vai lá, faz aquela coisa. Seja humilde, paciente, com esperança. Tudo vai dar certo. É só acreditar mesmo. Acreditar. E, bom, sobre os que estão na bebedeira, eu também já entrei lá nesse tipo de ambiente. Mas há certos momentos que você vê que aquilo ali não vai te ajudar em nada na tua vida. Você vai ter aquele pouco de dinheiro e vai querer usar aquele dinheiro só para essas coisas. E no fim só se arrepende. Eu também já estive nesse tipo de situação. Mas é para graças a Deus eu consegui organizar-me, eu consegui tipo, defender-me dessas coisas e sair dessa vida, né? Mas agora já consigo controlar as minhas emoções, bebedeira, nem sei lá quando.
0: Muito bem, e para fechar, um som, uma música que tu gostas muito.
1: A música que vou deixar aqui ficar a música de Oma Lee.
0: Muito bem.
1: Sim, sim.

Amiga ouvinte, assim chegamos ao fim de mais um encontro no Sons da Memória. Hoje provamos que a música não é apenas um som, é tempo, é saudade, é abraço, é capítulo da nossa própria história. Cada canção que tocou aqui carregou, portanto, uma lembrança, e cada lembrança trouxe um sentimento, e cada sentimento nos lembrou que viver é colecionar momentos, não é? Que um dia se transformam em memória. Que ao desligar o rádio fique ligada à emoção que ao ouvir uma música antiga nasça um sorriso novo, e que nunca falte uma canção para contar quem somos. Eu sou Maria Estrela Hermínia e foi um privilégio partilhar esta viagem consigo. Até o próximo encontro, porque enquanto houver música haverá sempre uma história para recordar. Até para a semana.

Lisboa, nós conseguimos. Graças a vocês, nós fizemos um grande show da Anselmo Ralph no Campo Pequeno. Muito obrigado! Espero que esse não seja o último grande show da Anselmo Ralph. Agora essa vocês. Essa música não me toca.

21 horas e 2 minutos dos nossos estúdios na cidade da Beira. Continuamos a transmitir em modulação da frequência canal 105.2. Somos a sua cidade FM. Retiramos votos de uma excelente noite dominical, onde quer que esteja. Vamos juntos consigo até a meia-noite, altura do fecho desta emissão. Emissão que teve início às 4h55 minutos de sexta-feira. Tem sido assim aos finais de semana. Temos-lhe proporcionado 24 horas de rádio, 24 horas de companhia amiga, 24 horas de grandes emoções. Fique desse lado. Obrigado pela preferência. Vamos continuar a rolar mais música para lhe acompanharem onde quer que esteja, alguns em casa a esta altura, outros no local de trabalho, outros fazendo a rua, não é? Então desejo votos de uma noite agradável, de domingo, e acima de tudo uma excelente escuta a esta emissão. Esperamos que a mesma se esteja chegando perfeitamente em termos de audibilidade no quadrante do receptor de amigo ouvinte. E são alguns sucessos, este cocktail de Mix Kizomba, lançado no ano de 2024, uma produção do DJ Duriano, Diaco Rodrigues. Abraço bem forte ao DJ, este DJ aqui da Praça, Duriano, que tem-nos deixado ficar aqui com o seu Sérgio, portanto, suas mixes, aquilo que são seleções musicais, qual podemos desfrutar, não é? É sempre um prazer estar consigo. Um abraço bem forte de Paulo MacArthur. Faço-lhe companhia até meia-noite. Fique desse lado. Estamos juntos. Bom final de semana.

21:19, música tropical, este coquetel de Mixi Kizumba, aqui com Doriamo, Diaco Rodrigues, este DJ aqui da praça, das bandas do Chivev. Noite amena para a cidade da Beira, 17 graus em termos das mínimas, o que nos reserva o tempo para o dia de hoje, e tivemos as máximas de 27 graus Celsius, com o seu apresentar-se facilmente nublado a limpo. E vamos acompanhando de onde quer que esteja, retirando votos de uma excelente noite de domingo. Bom descanso para você que a esta altura já se encontra deitado à cama. Amanhã inicia-se, portanto, mais uma semana em termos da jornada laboral, e nada melhor do que descansarmos e pudermos recarregar as energias, não é? Para que, acima de tudo, também possamos acordar com aquela boa disposição. Mais música para ouvirmos. Música que zumba. Boa noite.

0: passar do relógio, 22 horas no país.
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0: Continuamos consigo nesta transmissão em direto a partir dos estúdios na cidade da Beira, estúdios localizados na baixa da cidade, na Rua Major Serpa Pinto. E juntos vamos partilhando mais emoções e acompanhando-lhe nesta noite de domingo. Emissão dominical, emissão esta que tem estendido-se até muito perto da meia-noite. Obrigado por estar desse lado, obrigado pela preferência. Estamos aí a curtir um pouco da música que zumba. E avançamos com o ritmo rumba. São sons de África. Boa noite.

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22 horas e 52 minutos, mais 8 para bater das 23 horas. Vamos saindo de caminho da última hora para os nossos trabalhos desta companhia amiga. Última hora para a emissão deste domingo. Vamos juntos até à meia-noite, hora do fecho desta emissão dominical. Hora do fecho também desta emissão contínua, não é? Esta emissão que teve início às 4h55 minutos de sexta-feira. E amanhã estaremos de volta a partir das 4h55 com as emoções. Acho que eu lhe desejo a continuação de uma noite agradável, reitero votos de uma excelente escuta em nossa emissão. Esperamos que a mesma esteja chegando perfeitamente em termos de audibilidade ao quadrante do receptor do amigo ouvinte. Esperamos também que o amigo ouvinte esteja a passar muito bem esta noite, a noite amena. Aliás, o inverno a se fazer sentir. E acompanhamos-lhe onde quer que esteja. Obrigado por estar desse lado, obrigado pela sintonia. O melhor da música neste canal de referência. Lingala, este género musical rumba é marcar destaque nesta hora, 10 da noite.